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0: Ronvaria. É ótima, não é?
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2: Outi, isto é um assalto.
3: Mas a sua cara não me é estranha. O senhor é um ministro das finanças.
2: Exatamente. E você é uma contribuinte.
3: Sim, mas que quer de mim?
2: Vamos, venha a massa do IVA. Venha a grana do IRS. Venha o cacau do selo de circulação. Venha o pastel da contribuição autárquica.
3: Mas
2: nem meio mas. Se não paga, fica com o rádio penhorado.
3: Ah, o quê? Isso não. Tome lá a massa toda e mais algum por conta.
4: O comboio atrasou outra vez?
5: Não.
4: Então?
5: Desta vez fui eu que cheguei cedo demais para o atraso.
4: Ah, fui ao supermercado e só saí com o essencial.
5: Que é pão, leite, ovos?
4: Não, olha, uma depressão e o talão.
6: Lá longe, no Olimpo, os deuses parecem estar loucos. Adonis, deus do amor, vai roubando as mulheres aos poucos.

0: Mas o que vem a ser isto?
1: Oh Zeus, altíssimo Deus dos deuses, em tão boa hora chegaste.
0: Mas o que se passa aqui? Está tudo doido no meu Olimpo?
2: Doido? Doidíssimas? As tuas dias andam loucas de amor e a culpa é do tal Adonis.
0: Quem? O jovem e belo Deus do amor?
1: Esse mesmo.
2: Eu logo vi, assim que apareceu este moçoilo, eu disse logo que se aproximavam nuvens negras do Olimpo.
1: Estranho. Vi a meteorologia na televisão e disseram que o céu ia estar pouco nublado ao limpo.
0: Mas é assim tão sedutor o rapaz?
2: Sedutor ele? É um paz de alma. As deusas é que ficam todas excitadas só de olhar para ele.
1: E claro, o rapaz não chega para as encomendas e elas querem sair com ele todas ao mesmo tempo.
2: E o pior é que elas andam a descurar as suas funções.
1: Ainda agora houve uma tromba d'água em Lisboa porque uma das deusas se esqueceu da água do banho a correr enquanto fazia amor com a dona.
0: Bem, isto assim não pode continuar. Ide e trazei a minha presença.
2: Não podemos.
0: O quê? Como ousais recusar uma ordem de Zeus, o vosso superior hierárquico?
1: Sabe, é que o Adonis está trancado no seu quarto com a sua esposa.
0: E então? Afinal, não é assim tão mulherengo. Escolheu passar um serão em casa com a legítima esposa.
1: Não é isso, Zeus. Ah, como é que eu hei de explicar? Olha, posso tratá-lo por tu?
0: O quê?
1: Vá, só desta vez. Se não for assim, não vai perceber.
0: Ok, mas só um bocadinho.
1: Zeus, fica sabendo que Adonis está trancado no teu quarto com a tua esposa.
0: Adonis, meu rapaz, francamente, isso é conduta de um deus?
3: Com o devido respeito, majestade, se eu sou o deus do amor, ora, é normal que eu passe a vida a fazer isso. É isso mesmo, não é? O amor.
2: Está bem visto, sim, senhor.
0: Pois, mas isso não quer dizer que andeis por aí a assediar tudo o que seja mulher.
3: Ok, ora, isso foi só uma fase passageira. Agora já sentem, tenho uma vida muito mais calma, no relaxa.
0: Ótimo!
3: Só tenho duas amadas.
0: Duas?
2: Olha, olha, queres ver que este Adonis é como o Marco Paulo? Tem dois amores.
3: Uma é a Afrodita, deusa da beleza.
1: Uma boa lasca.
3: E a outra é a Perséfone, a rainha do inferno.
0: Ui, temos o caldo entornado.
2: Porquê, chefe?
0: Olha, porque essas duas não se podem ver nem lambidas. Se andam atrás do mesmo homem, mais cedo ou mais tarde vai dar faísca.
1: Já deu. Andaram as duas à pancada e provocaram um terremoto na Síria.
0: Pronto, isto assim não pode continuar. Adonis, meu filho, vais passar a viver meio ano com cada uma das tuas amadas.
3: Ai, meio ano? Então, e não se arranjam aí uns 15 dias de férias?
0: Para quê? Para ires descansar nas termas?
3: Ah, não, então para ir à caça do javali, de preferência, uma fêmea.
0: Javali?
3: Claro, eu estou rodeado de deusas, ora, mas nunca perco a oportunidade de enfiar o dente numa porca, vá.
4: 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Pastilhas e Amendoinha nunca desistem de qualquer investigação. E se procuram o que procuram, de certo o encontrarão. Podem crer.
5: Senhor Ministro das Finanças, acabaram de chegar os inspetores Pastilhas e Amendoinha.
6: E qual é o caso desta vez?
5: É por causa da retoma da economia, Senhor Ministro.
6: Pois claro, pois claro. Ai, esta minha cabeça... Eles que entrem, mas nós só pagamos em 36 meses sem juros.
5: Jura, Sr. Ministro?
6: Claro que juro. A menina alguma vez me apanhou a mentir.
5: Felizmente não. Senão quem apanhava era eu. Ai, cala-te boca. Vá, faça o favor de entrar, senhores inspetores.
1: Com vossa licença.
6: Então, já encontraram alguma coisa, inspetor Pastilha?
1: Ainda não, senhor ministro, mas já me cheira a qualquer coisa. Já me cheira.
0: Já lhe cheira, chefe. Então, desculpe lá desiludi-lo, mas o que se passa é que eu trago um queijo para o lanche.
1: Queijo? Palavra de honra, amendoinha. Sabes bem que o queijo interfere com o meu faro e sem faro não funciona, pá.
0: Aguenta aí, inspetor Pastilhas, que este queijo não tem nada a ver com faro, porque faro é no Algarve e o queijo é alentejano.
1: E quieta, amendoinha. Então, senhor ministro, que contas deram, afinal, as suas contas?
6: Bem, só me falta encontrar o resto que resta.
1: Amendoinha, passa-me a lupa. Então, onde está a lupa?
0: Está aqui arrumada nos estores, porque eu estive a limpá-la, inspetor Pastilhas.
1: A limpá-la? Mas se estivesse a limpar a lupa, porquê?
0: Porque esta noite a minha miúda pediu uma lupa emprestada e nós temos que ser uns para os outros. Não acha, senhor ministro?
6: Isso de ser uns para os outros não é coisa com que eu concordo.
1: Não lhe digo, senhor ministro, porque ele tem as cúpulas avariadas. E olha lá, amendoinha. O que é que a tua miúda estava a fazer com a lupa esta noite, posso saber?
0: Esteve a ver se via maior uma coisa que ela diz que é muito pequenina, chefe.
1: É isso? Acabas de me dar uma ideia que é capaz de ser a solução para encontrar o que procuramos. Amendoinha, let's go. Vamos às caldas.
0: Grande ideia, inspetor Pastilhas. É que eu adoro cavacas.
6: O quê? Já estão de volta?
1: Nós somos mais rápidos que um fiscal das finanças a mandar efetuar uma penhora, senhor ministro. Pronto, senhor ministro, aqui tem o que procurava.
6: O que é, inspetor Pastilhas? Mas isto é um busto do Zé Pelinho a fazer um manguito.
1: Perdão, senhor ministro. Isto é um modelo feito por encomenda. Repare, este Zé Pelinho tem 4 braços e está a fazer 2 manguitos ao mesmo tempo, está a ver?
6: Não entendo nada, inspetor Pastilhas. O que eu pedi para me ajudar a encontrar era a retoma para vencermos a crise. Eu continuo sem ver a retoma.
0: Eu ajudo, senhor ministro. Veja bem, o Zé Povinho está a fazer 2 manguitos, não está? Portanto é toma, toma. Ora, toma, toma. É retoma, senhor ministro. Toma, toma. Igual a retoma. Ora, toma.
5: Podes crer, o negócio do golfe em Portugal movimenta 500 milhões de euros por ano.
6: Como é que é? Aquela coisa dos buracos dá 500 milhões por ano? Então os portugueses que vivem metidos em grandes buracos devem estar ricos, não é?

0: A verdade é que a temperatura do Sol sobre a Terra continua a aumentar gradualmente em cada ano que passa.
1: Ah, sim! Olha, então é menos uma preocupação que precisamos ter em relação aos nossos netos e bisnetos. Eles vão estar tão quentinhos que nem vão precisar de gastar dinheiro em roupa.
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Muito bom dia, são os minutos iniciais destas 3 horas de rádio de mais um programa da manhã. Seja bem-vindo, estamos no início desta edição de 17 de junho, quarta-feira. Nesta altura passam 19 minutos das 7. Até às 10, nós vamos estar aqui no FM dos 90.2, também em www.rvria.pt. Eu sou o João Miguel Matos, é um grande prazer estar consigo e estou acompanhado pela Joana Sousa.

São 7h25, a esta hora da manhã estamos com uma temperatura a rondar os 15 graus em Estarraja. Máxima de 23, 20 previstos para Bortosa e também para Ovar. Temperaturas mais frescas aqui para os nossos lados, mas se olharmos o resto do distrito, vamos ter temperaturas muito superiores, como por exemplo, Severo de Buga com uma máxima hoje de 28, 29 para a Mielhada, Castelo de Paiva também com 29 graus, Severo de Buga com 28, Val de Câmara com 28, Oliveira das Mães com 27. Temperaturas mais elevadas nos outros concelhos. Até aqui, bem perto de nós, Albergaria à Velha com uma máxima de 26.

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Fun Zone, com transmissão em ecrã gigante de todos os jogos da maior competição internacional de seleções. Este será um ponto de encontro dos adeptos de futebol e de todas as idades e dos apoiantes da seleção nacional num momento vivido em comunidade e de celebração coletiva. Num período em que o Parque da Cidade acolhe o Encontro Nacional de Infantis em Handball e o Torneio Internacional Garcia Cup, este é mais um motivo para celebrar. Reúna a família, convide os amigos e venha apoiar a seleção nacional e acompanhar os grandes momentos do futebol mundial. Portugal entra em campo no dia 17 de junho, às 18 horas, contra a seleção do Congo. Defronta depois o Uzbequistão, no dia 23 de junho, também às 18 horas, e termina a fase de grupos no dia 28 de junho, contra a Colômbia. No Dia Internacional do Yoga, o município de Albergaria à Velha promove duas sessões especiais de yoga para adultos e outra para crianças no dia 18 de junho pelas 10 horas. A participação é gratuita, mas de inscrição obrigatória. O yoga é uma prática milenar com origem na Índia que promove o equilíbrio integral da pessoa a todos os níveis, físico, mental e espiritual. As atividades a serem desenvolvidas no concelho são adequadas a todos os níveis de experiência. A sessão de yoga para adultos vai ser orientada por Cindy Gomes e terá lugar no Parque Boca do Carreiro, em Frossos. Já a sessão para crianças dos 3 aos 7 anos vai ser dinamizada por Armanda Gonçalves no Parque de Lazer do Estoval, no Sobreiro. Cada criança deve ser acompanhada por um adulto. Os participantes devem trazer tapetes individuais e roupa confortável. As inscrições devem ser efetuadas até 18 de junho no site da Câmara Municipal de Albergaria à Velha. A Câmara Municipal de Ilhavo recupera a histórica ligação da barca entre o Cais da Bruxa, na Gafanha da Encarnação, e a Costa Nova do Prado. A travessia fluvial já começou num projeto piloto que decorre até 13 de setembro em parceria com a empresa Delmar Dock. O objetivo é criar uma alternativa ao acesso de carro à Costa Nova, sobretudo nos meses de maior afluência, permitindo deixar a viatura junto ao Cais dos Pescadores, no Largo da Bruxa, e atravessar a ria em cerca de 5 minutos. O serviço funciona entre as 9 da manhã e as 9 ou 10 da noite, dependendo da procura, com custo base de 5 euros por viagem. A empresa responsável prevê ainda descontos para grupos, pacotes de viagem e diferentes faixas etárias. A Câmara Municipal de Ilhavo vai agora avaliar a adesão a esta solução de mobilidade, que poderá ser alargada no verão de 2027 também à Praia da Barra. Em colaboração com o município de Ilhavo, a ACR Palheiro da Costa Nova dinamiza no relevado da Costa Nova a Zone Foot Mundial 2026. Já no pavilhão Capitão Adriano Nordeste, a organização da Fun Zone cabe ao Iliabum Clube. Estas são duas propostas para viver o Mundial no município de Ilhavo, dois espaços de convívio com uma paixão comum: apoiar a seleção portuguesa de futebol neste Mundial 2026. Com a família, os vizinhos e os amigos, com as cores de Portugal, num ambiente de convívio, lazer e diversão, a Zone Foot e a Fun Zone são os espaços públicos gratuitos e de acesso livre que permitirão aos ilhavenses acompanhar os jogos e apoiar a Seleção Nacional de Futebol. Mas são igualmente uma forma de apoiar e reconhecer o trabalho do tecido associativo do município de Ilhavo, no caso concreto a ACR Palheiros da Costa Nova e o Iliabum Clube, e o contributo das associações na construção de uma comunidade mais dinâmica, participada e inclusiva. O Mundial de Futebol 2026 vive-se e sente-se na Costa Nova e em Ilhavo. Terminamos assim este bloco informativo. Eu regresso às 8h30. Continuo com João Miguel Matos. Até

0: Está na hora de conferirmos os jornais. Vamos começar pelo Correio da Manhã. Seleção alerta contra surpresas. Roberto Martínez sai depois do Mundial. É a grande manchete do Correio da Manhã de hoje. Destaque também para Mendes, que garante oferta milionária por Trincão, e o Benfica, que impede americanos na SAD. Referência para rede acusada, caçados falsos polícias judiciárias em assaltos milionários. 4 idosas mortas à fome em Lares, 7 detidos em operação da GNR em residenciais ilegais. Um olhar agora para a edição de hoje do JN, que dá conta de donos de lares ilegais em Lousada indiciados por 4 homicídios, e ainda referência para os salários. Universitários e universitárias já esperam receber menos que os colegas homens. A edição de hoje fala também da seleção à procura de realizar o sonho americano. Um olhar para o Jornal Público. Investimentos, gás e petróleo reforçam a presença dos Estados Unidos em Portugal. Exames de português, alunos dizem que foi fácil. Saramago era esperado, Cesário Verde foi a surpresa. Um olhar também para a edição do Diário de Notícias. Câmara de Lisboa lança programa para trazer jovens de volta à capital. José Luís Carneiro, líder do PS, aponta baterias à economia e apresenta plano para fixar e atrair gerações qualificadas. A edição dos desportivos. O Jornal A Bola destaca que é hoje. A Seleção Nacional estreia-se com grande ambição frente ao Congo, quando forem 18 horas. Um olhar também pela edição do Jornal Record, que destaca Nuno Mendes, otimista no dia de estreia. Temos muito talento, sinto que estou a evoluir de ano para ano. Já o Jornal A Bola destaca também o início da Seleção Nacional no Mundial. Houston, temos um sonho. A seleção inicia caminho para Nova Jersey, na cidade espacial. Logo mais, frente ao Congo, Portugal, começa o Grupo K. Já a edição dos jornais de economia. O Jornal Económico diz que Bruxelas prepara-se para a próxima crise bancária. O governo chega ainda sem acordo sobre a lei laboral, enquanto que a edição de hoje do Jornal Negócios traz à primeira página: Comissário Europeu põe um tratado Schengen para a defesa. Expectativa de subida tornou as casas ainda mais cara, e aço português está a fugir para a Turquia e também para a Alemanha. São os temas que marcam esta revista de imprensa de 17 de junho, quarta-feira. Estamos praticamente a 21 minutos das 8 horas da manhã.
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1: É Tuga ou Nada. Esta é a música que foi encomendada pela Federação Portuguesa de Futebol para servir como hino à nossa seleção, que começa este Mundial logo mais a partir das 18 horas frente ao Congo. Sam the Kid, Bispo, Papião, entre outros.

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0: 7 horas e 46 minutos. Sempre que brilha o sol.

que apareceu para homenagear Marco Paulo, para sempre Marco, com este sempre que brilha o sol. O sol vai brilhar, mas não é para já. Tal como aconteceu ontem, durante tivemos uma manhã com o céu bastante nublado. Os meteorologistas prevêem nebulosidade também durante a manhã de hoje, mas que o sol vai aparecer com mais rapidez do que ontem. Vício Difícil é uma canção da Marisa Liz, lançada em maio. A música faz parte do seu segundo álbum solo, chamado Relatos de um Coração Confuso.

Estes são os Pesticida, que vão dar um concerto nos Jardins do Marquês, em Oeiras, no dia 1 de julho. A mítica banda de rock português vai partilhar a noite com os britânicos The Stranglers.

0: O sol da Caparica dos Peste e Cidade. São brasileiros. L.S. Jacques, a música chama-se Carla.
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0: A história por trás deste sucesso chamado Carla guarda uma curiosidade que poucos fãs conhecem. A música não foi feita para esta banda, ela quase foi gravada por outra pessoa. O vocalista Marcos Mena compôs a música pensando na voz da cantora Luísa Posse. A ideia era dar a canção para ela gravar. Além disso, a letra não tinha o nome de Carla no começo. O refrão original dizia apenas "Vou-te amar, eu te amei". Quando o produtor musical da banda, o Zé Henriques, ouviu a música nas escadas do estúdio, ele percebeu o grande potencial da faixa. Ele disse que o L.S. Jacques deveria gravar esta canção. Para deixar a letra mais forte e real, o produtor sugeriu então colocar o nome da esposa do Marcos na época, que era a arquiteta Carla. Foi assim que o refrão ganhou o famoso grito "Oh Carla!". E virou um sucesso.

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Seja muito bem-vindo. Estamos na segunda parte desta edição do programa da manhã. Este é um grande clássico do Bob Dylan, que sofreu uma nova versão com a sonoridade da harmónica em destaque. Harmónica acústica neste grande tema. Fique para ouvir.

Gostou desta versão? O destaque aqui para esta harmónica acústica. Nick Cave.

Breaking the Mold, a música que juntou Peter Frampton a Sheryl Crow. 8 horas e 13 minutos, não se atrase. Já sabe que esta emissão vai até às 10, sempre com grandes músicas, e vem aí mais uma. Ela é uma veterana guitarrista e cantora de rock, Sarah Thompson.

Uma das personalidades da música rock, Sarah Thompson, que acabamos de escutar. Foi a 17 de junho de 1981 que Roger Waters participou no último concerto dos Pink Floyd.

Foi em Londres que aconteceu a 17 de junho de 1981, dos momentos mais importantes da história do rock. Ele marcou o final da famosa digressão mundial da Wall Live. Este dia ficou para a história por duas razões. Foi o último concerto completo de Roger Waters à frente dos Pink Floyd e também a última vez que a banda tocou o álbum The Wall ao vivo na sua formação original completa. 8:22. Recordo-lhe que hoje a temperatura vai chegar aos 23 graus em Estarreja, aos 20 na Bordosa e também em Ovar. Céu nublado durante este início de manhã, depois o sol vai brilhar.

Esta é mais uma versão das muitas que têm acontecido ultimamente de músicas de Michael Jackson. As músicas do Roy da Pop estão muito populares agora por causa do novo filme biográfico do cantor. Esta é uma versão rock 2026 de Billie Jean. E para falarmos em rock, o Rolling Stones tem um álbum novo e este é um dos singles, chama-se In the Stars. Vamos ouvir depois as notícias com a Joana Sousa.

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0: volta a promover o programa de voluntariado Jovens Juntos pela Floresta, uma iniciativa que este ano integra o Programa Nacional Voluntariado Jovem para a Natureza e Florestas do Instituto Português do Desporto e da Juventude. As inscrições estão abertas até ao próximo dia 19 de junho e destinam-se a jovens entre os 16 e os 23 anos de idade que queiram contribuir para a proteção da natureza e da floresta no concelho de Estarraja. O projeto decorre entre 1 e 22 de julho, com atividades diárias das 10 às 15 horas. Os participantes vão desenvolver ações de vigilância ativa em bicicleta, alerta de incêndios, sensibilização da população, inventariação e recolha de resíduos em espaços florestais. Antes do início das atividades, os voluntários recebem formação em áreas como prevenção de incêndios rurais, orientação no terreno, primeiros socorros e segurança rodoviária na utilização da bicicleta. Além da experiência de contacto com agentes locais de proteção civil e da participação ativa na preservação do ambiente, os jovens recebem um certificado de participação, seguro de acidentes pessoais e uma bolsa diária de 13 euros atribuída pelo IPDJ. A coordenação do projeto está a cargo do Gabinete de Proteção Civil e Florestal da Câmara Municipal de Estarraja. O município de Albergaria à Velha, em conjunto com a concessionária Avan, responsável pela concessão, construção e manutenção do primeiro troço da linha de alta velocidade entre Porto Campanhã e Oiã, vai dinamizar uma sessão pública de esclarecimento no dia 18 de junho, pelas 18 horas e 30 minutos, na sala principal do Cineteatro Alba. A entrada é livre. Esta sessão enquadra-se num conjunto de iniciativas de proximidade com a comunidade local, com o objetivo de apresentar o projeto da linha de alta velocidade e esclarecer eventuais dúvidas junto dos municípios de Albergaria à Velha, ao nível do desenvolvimento do projeto e processos de expropriação associados. Além da realização de uma sessão pública de esclarecimento, as iniciativas da Avan incluem a implementação de um centro de atendimento itinerante que percorrerá as freguesias abrangidas pelo traçado, assegurando a disponibilização de informação e promovendo um espaço de diálogo com a população. Já foi assinado o contrato de vigilância e assistência nas praias do município de Ilhavo entre a Câmara Municipal e a Resgate Ilhavo, Associação de Nadadores Salvadores de Ilhavo, com o objetivo de assegurar a vigia das praias nesta época balnear, desde 13 de junho a 13 de setembro. A época balnear vai contar com 26 nadadores salvadores, distribuídos pelas praias da Barra, Costa Nova e Jardim Odinô, para além das três piscinas municipais, Ilhavo, Gafanha da Nazaré e Val de Ilhavo, no investimento municipal global na ordem dos 130 mil euros. Para além do investimento já realizado pelas medidas de prevenção tomadas antes do início oficial da época balnear, por força dos dias de calor que anteciparam o verão, assistência e vigilância nesta época balnear, de 13 de junho a 13 de setembro, garante a prevenção e a segurança como medida cautelar, já que a segurança mais importante depende de cada um dos cidadãos e do cumprimento das regras, das normas e de todos os cuidados no uso das praias, das piscinas e, fundamentalmente, na relação com o mar, como salientou o capitão da Capitania do Porto de Aveiro e comandante local da Autoridade Marítima Nacional, o comandante Paulo Miguel Faria. Terminamos assim este bloco informativo. Eu regresso às 9h30. Continuo com João Miguel Matos. Até já.
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E hoje é dia de recordarmos o maestro e compositor José Calvário, ele que faleceu a 17 de junho em 2009, aos 58 anos de idade. Ele que deixou um legado na música portuguesa, um dos maiores nomes da música em Portugal, trabalhou como compositor, maestro, arranjador. Ficou conhecido por criar canções muito famosas, como por exemplo E Depois do Adeus, uma música que foi cantada pelo Paulo de Carvalho. Foi a primeira senha da Revolução do 25 de Abril de 74. Deixou um legado de músicas que ficarão para a eternidade, que faz parte dos álbuns Saudade, como já estamos a ouvir em som de fundo. Ele que gravou juntamente com a Orquestra Sinfónica de Londres, onde dirigiu esta orquestra que gravou grandes clássicos da música ligeira portuguesa e clássica.

0: Aqui fica a recordação da passagem de mais um ano da morte de José Calvário.
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0: Aqui está um projeto musical de intervenção social de Luís Veratoso. São os Luta Livre que vão estar na edição deste ano da Festa do Avante, o evento que vai acontecer 4, 5 e 6 de setembro da quinta data lá no Seixal.
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Milhares de espécies em risco de extinção, oceanos em acidificação. 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
1: A música de intervenção do Luta Livre. O problema é o sistema. Vão estar na festa do Avante deste ano. Estamos agora a 12 minutos das 9 da manhã. Vícios é um single recente do Chico da Tina. A música junta o estilo único do trap com o ritmo do forró. A canção fala sobre os vários vícios da vida. No fim, o cantor diz que o seu verdadeiro vício é a pessoa amada.

0: Aqui está uma música bem conhecida, A Minha Casinha, que tem várias versões. São vários os cantores e grupos que interpretam esta música. Esta é dos Mastic Soul, que juntou a música eletrónica como principal destaque da música. E a seleção portuguesa entra hoje em ação. Vai ser no dia de hoje contra a República Democrática do Congo às 18 horas.
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0: Não faltam canções para alentar a nossa seleção, mas para mim esta é a melhor e será sempre a melhor de todas.
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Valéry Lou com esta música nova a abrir esta terceira e última hora. Seja tão bem-vindo, vamos até às 10. Joana Sousa e João Miguel Matos.

também presente nesta edição. E não tarda nada, vamos ter o consultório de hoje. Hoje é quarta-feira, Cadernos do Inconsciente, com a psicóloga Cátia Soreira.

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2: O meu nome é Cátia Soreira, sou psicóloga clínica e hoje falo um bocadinho sobre o Dia Mundial da Consciencialização da Violência contra Pessoas Idosas, que é no dia 15 de junho, uma data que nos convida a refletir sobre a proteção, o respeito e a dignidade das pessoas mais velhas. Apesar do crescente envelhecimento da população, o abuso e os maus-tratos dirigidos a este grupo etário continuam a ser fenómenos muitas vezes invisíveis aos olhos da sociedade. E a violência contra as pessoas idosas engloba diferentes formas de abuso, incluindo violência física, a psicológica, a sexual, financeira, negligência e abandono. A investigação científica tem demonstrado que estes comportamentos raramente ocorrem de forma isolada. Portanto, sendo frequente a coexistência de múltiplas formas de vitimização. Além disso, os contextos de dependência física, cognitiva, emocional ou económica podem aumentar a vulnerabilidade da pessoa idosa e, portanto, dificultar a denúncia de situações de abuso. Do ponto de vista psicológico, os efeitos da violência podem ser profundos e também duradouros. A exposição continuada a comportamentos abusivos associa-se a níveis também mais elevados de ansiedade, depressão, sintomas traumáticos, sentimentos de desvalorização, desesperança, isolamento social e, em muitos casos, observa-se uma diminuição da autoestima e do sentimento de controle sobre a própria vida, fatores que comprometem significativamente o bem-estar psicológico e também a qualidade de vida. A literatura científica sugere ainda que os maus-tratos podem contribuir para o agravamento das condições de saúde pré-existentes, acelerar processos de declínio funcional e também cognitivo e aumentar o risco de institucionalização e mortalidade precoce. A violência, sobretudo quando ocorre em relações de confiança ou então de dependência, representa uma ameaça não apenas à integridade física da pessoa, mas também ao seu sentido de segurança, identidade e pertença. A intervenção psicológica assume então um papel fundamental, quer na identificação precoce de sinais de abuso, quer no apoio às vítimas e também às suas famílias. Paralelamente, torna-se essencial investir em estratégias de prevenção que promovam a literacia sobre o envelhecimento e reforcem as redes de suporte social, assim como incentivem uma cultura de respeito e proteção da dignidade humana ao longo de todo o ciclo de vida. Portanto, assinalar este dia é mais do que sensibilizar para um problema, é reafirmar o compromisso coletivo com a defesa dos direitos das pessoas idosas, reconhecendo que um envelhecimento saudável e digno só é possível em contextos livres de violência, discriminação e negligência. Que possamos transformar a consciencialização em ação, promovendo relações baseadas no respeito, no cuidado e na dignidade. Até para a semana, ouvintes.
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Esta é a música nova de Olivia Rodrigo, chama-se The Cure. 9:22. Hoje é dia de recordarmos o premiado rapper Kendrick Lamar, ele que nasceu a 17 de junho de 1987. Está hoje de parabéns.

A recordação da rapper Kendrick Lamar em dia de aniversário. A lendária cantora australiana Natalie Imbruglia está de volta com o seu mais recente single de sucesso chamado Upside Down, lançado oficialmente a 29 de abril. Depois dos 5 anos sem gravar qualquer música, está de volta aos discos.

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2: Bom dia, estamos de regresso a mais um bloco informativo. A Câmara Municipal de Estarreja, na sua reunião ordinária realizada a 11 de junho, autorizou o início do procedimento relativo à publicação da elaboração do projeto de regulamento do arquivo municipal pelo período de 30 dias para recolha de contributos dos cidadãos. O projeto de regulamento do arquivo municipal poderá ser consultado no sítio institucional do município em www.cm-estarraja.pt e no serviço de atendimento ao munícipe durante o horário normal de abertura ao público das 9 às 16 horas. Os interessados devem

projeto de regulamento do arquivo municipal no site da Câmara Municipal de Estarraja. A Câmara Municipal da Mortosa informa que já se encontra a decorrer o período de apresentação de pedidos para ocupação de via pública durante as festas de São Paio 2026, que terão lugar entre os dias 4 e 8 de setembro. Os interessados em instalar bancas, equipamentos ou outras estruturas no recinto das festividades deverão apresentar o respectivo requerimento junto do município, indicando o local pretendido para a ocupação. O prazo para submissão das candidaturas decorre até às 23h59 do dia 21 de junho de 2026. Os pedidos podem ser entregues presencialmente no Serviço de Atendimento Administrativo e Gestão de Arquivo da Câmara Municipal da Mortosa até às 17h30 do último dia do prazo, ou ainda enviados por via postal com carimbo de registro até 21 de junho, ou ainda submetidos através do balcão online do município ou remetidos por correio eletrónico para o endereço geral@cm-mortosa.pt. O município disponibiliza informação detalhada sobre o procedimento e as condições de ocupação de via pública na sua página oficial da internet. As festas de São Paio constituem um dos momentos mais emblemáticos do calendário festivo da Mortosa, atraindo anualmente milhares de visitantes e dinamizando a atividade económica local. Já se encontram à venda os bilhetes individuais para o Albergaria Convida 2026. Os bilhetes de sexta-feira e sábado têm o preço de 3€ e os de domingo 1€. De segunda a quinta, a entrada é gratuita. Recordamos que é possível comprar o passe geral por 10€, que dá acesso aos 10 dias de programação. A entrada é gratuita para menores de 12 anos. Os bilhetes podem ser adquiridos na bilheteira online, disponível no site da Câmara Municipal de Albergaria, ou presencialmente na Biblioteca Municipal ou no Cineteatro Alba, nos horários de funcionamento dos equipamentos. O bilhete é sujeito à troca por pulseira no local do evento e mediante apresentação de cartão de cidadão para os menores de 12 anos. O Albergaria Convida regressa à Quinta da Boa Vista, Torreão, entre 26 de junho e 5 de julho, com um formato renovado que inclui mais concertos, sunset sessions, animação cultural, atividade física, street food, artesanato, tasquinhas e a participação das empresas do Conselho de Albergaria A Velha. Entre os cabeças de cartazes estão Calema, Sara Correia e Caretos, Kim Barreiros, Chutes e Pontapés, Nininho Vaz Maia e Hybrid Theory Linkin Park Tribute Band. O evento contará ainda com atuações de artistas e bandas locais e regionais, garantindo música todas as noites. As novidades incluem as Convida Sunset Sessions, com vários DJs nacionais, e o Convida Ativa, com atividades desportivas dinamizadas por ginásios locais. O programa integra ainda o Trail Rota dos Moinhos, no dia 28 de junho, oficinas criativas, exposições, apresentações literárias, folclore, dança, baile popular e o carnaval fora de horas. O passe geral para os 10 dias do evento já está à venda por 10€. A entrada é gratuita para crianças até aos 12 anos. Terminamos assim este bloco informativo. Não se esqueça que hoje a seleção entra em campo contra o Congo. Boa sorte, rapazes. Esperamos pela vossa vitória. Até já. Eu regresso ao meio-dia. Continuo com o João Miguel Matos.

Em Avanca, a Casa Museu Egas Muniz convida-o a mergulhar no universo de um dos maiores cientistas portugueses e Prémio Nobel da Medicina. 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

Uma versão ao vivo de Fera Ferida, interpretado por Maria Bethânia. 9 horas e 43 minutos, estamos a entrar na reta final desta edição, agora com Júlio Mestre.

0: música de Júlia Mestre, um dos temas mais recentes, chama-se A Fim do Verão. As festas sebastianas de Friamunde vão acontecer entre os dias 9 e 14 de julho no Conselho de Passos de Ferreira. São vários os concertos de entrada grátis.
1: Boa noite, Lisboa!
0: Como por exemplo estes, os Resistência, vão atuar no dia 12 de julho.

Estamos nos minutos finais. 19 graus nesta altura e a temperatura em Estarrãs. O sol já brilha. A máxima é de 23. 20 graus previstos para a Mortosa e também para Ovar. Amanhã vamos ter uma ligeira descida de temperatura máxima. Amanhã esta raja não vai além dos 21 graus e vamos continuar com céu nublado, em especial durante a parte da manhã. O festival Mel Calorama vai estar em atividade nos dias 28, 29 e 30 de agosto. O cartaz deste ano já se encontra fechado e conta com grandes nomes da música, como este, Robbie Williams, que vai atuar logo no primeiro dia do evento, 28 de agosto. Mel Calorama no Parque da Bela Vista, em Lisboa. E é com ele que finalizo esta edição, com votos de continuação de uma excelente quarta-feira, e vamos todos logo apoiar Portugal às 18 horas. Viva Portugal! Até amanhã!

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3: Outro aí. Isto é um assalto.
4: Mas a sua cara não me é estranha. O senhor é um ministro das finanças.
3: Exatamente. E você é uma contribuinte.
4: Sim, mas que quer de mim?
3: Vamos. Venha a massa do IVA. Venha a grana do IRS. Venha o cacau do selo de circulação. Venha o pastel da contribuição autárquica.
4: Mas...
3: Qual mas nem meio mas? Se não paga, fica com o rádio penhorado.
4: O quê? Isso não. Tome lá a massa toda e mais algum por conta.
5: O comboio atrasou outra vez?
6: Não.
5: Então?
6: Desta vez fui eu que cheguei cedo demais para o atraso.
5: Ah, fui ao supermercado e só saí com o essencial.
6: Que é pão, leite, ovos?
5: Não, olha, uma depressão e o talão.
7: Olimpo, os deuses parecem estar loucos. Adonis, deus do amor, vai roubando as mulheres aos poucos.

0: 北半道。
1: Mas o que vem a ser isto?
2: Ó Zeus, altíssimo Deus dos deuses, em tão boa hora chegaste.
1: Mas o que se passa aqui? Está tudo doido no meu Olimpo?
3: Doido? Doidíssimas. As tuas deusas andam loucas de amor e a culpa é do tal Adonis.
1: Quem? O jovem e belo Deus do amor?
2: Esse mesmo.
3: Eu logo vi. Assim que apareceu este moçoilo, eu disse logo que se aproximavam nuvens negras do Olimpo.
2: Estranho. Vi a meteorologia na televisão e disseram que o céu ia estar pouco nublado ao limpo.
1: Mas é assim tão sedutor o rapaz?
3: Sedutor ele? É um paz de alma. As deusas é que ficam todas excitadas só de olhar para ele.
2: E claro, o rapaz não chega para as encomendas e elas querem sair com ele todas ao mesmo tempo.
3: E o pior é que elas andam a descurar as suas funções.
2: Ainda agora houve uma tromba d'água em Lisboa porque uma das deusas se esqueceu da água do banho a correr enquanto fazia amor com a dona.
1: Bem, isto assim não pode continuar. Ide e trazei a minha presença.
3: Não podemos.
1: O quê? Como ousais recusar uma ordem de Zeus, o vosso superior hierárquico?
2: Sabe, é que o Adonis está trancado no seu quarto com a sua esposa.
1: E então? Afinal, não é assim tão mulherengo. Escolheu passar um serão em casa com a legítima esposa.
2: Não é isso, Zeus. Ah, como é que eu hei de explicar? Olha, posso tratá-lo por tu?
1: O quê?
2: Vá, só desta vez. Se não for assim, não vai perceber.
1: Ok, mas só um bocadinho.
2: Zeus, fica sabendo que Adonis está trancado no teu quarto com a tua esposa.
1: Adonis, meu rapaz, francamente, isso é conduta de um deus?
4: Com o devido respeito, majestade, se eu sou o deus do amor, ora, é normal que eu passe a vida a fazer isso. É isso mesmo, não é? O amor.
3: Está bem visto, sim, senhor.
1: Pois, mas isso não quer dizer que andeis por aí a assediar tudo o que seja mulher.
4: Ok, ora, isso foi só uma fase passageira. Agora já sentem, tenho uma vida muito mais calma, no relaxa.
1: Ótimo!
4: Só tenho duas amadas.
1: Duas?
3: Olha, olha, queres ver que este Adonis é como o Marco Paulo? Tem dois amores.
4: Uma é a Afrodita, deusa da beleza.
2: Uma boa lasca.
4: E a outra é a Perséfone, a rainha do inferno.
1: Ui, temos o caldo entornado.
3: Porquê, chefe?
1: Olha, porque essas duas não se podem ver nem lambidas. Se andam atrás do mesmo homem, mais cedo ou mais tarde vai dar faísca.
2: Já deu. Andaram as duas à pancada e provocaram um terremoto na Síria.
1: Pronto, isto assim não pode continuar. Adonis, meu filho, vais passar a viver meio ano com cada uma das tuas amadas.
4: Ai, meio ano? Então, e não se arranjam aí uns 15 dias de férias?
1: Para quê? Para ires descansar nas termas?
4: Ah, não, então para ir à caça do javali, de preferência, uma fêmea.
1: Javali?
4: Claro, eu estou rodeado de deusas, ora, mas nunca perco a oportunidade de enfiar o dente numa porca, vá.
5: 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Pastilhas e Amendoinha nunca desistem de qualquer investigação. E se procuram o que procuram, de certo que o encontrarão. 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
6: Senhor Ministro das Finanças, acabaram de chegar os inspetores Pastilhas e Amendoinha.
7: E qual é o caso desta vez?
6: É por causa da retoma da economia, Senhor Ministro.
7: Pois claro, pois claro. Ai, esta minha cabeça... Eles que entrem, mas nós só pagamos em 36 meses sem juros.
6: Jura, Sr. Ministro?
7: Claro que juro. A menina alguma vez me apanhou a mentir.
6: Felizmente não. Senão quem apanhava era eu. Ai, cala-te boca. Faça o favor de entrar, senhores inspetores.
2: Com vossa licença.
7: Então, já encontraram alguma coisa, inspetor Pastilha?
2: Ainda não, senhor ministro, mas já me cheira a qualquer coisa. Já me cheira.
0: Já lhe cheira, chefe. Então, desculpe lá desiludi-lo, mas o que se passa é que eu trago um queijo para o lanche.
2: Queijo? Palavra de honra, amendoinha. Sabes bem que o queijo interfere com o meu faro e sem faro não funciona, pá.
0: Aguenta aí, inspetor Pastilhas, que este queijo não tem nada a ver com faro, porque faro é no Algarve e o queijo é alentejano.
2: E quieta, amendoinha. Então, senhor ministro, que contas deram, afinal, as suas contas?
7: Bem, só me falta encontrar o resto que resta.
2: Amendoinha, passa-me a lupa. Então, onde está a lupa?
0: Está aqui arrumada nos estores, porque eu estive a limpá-la, inspetor Pastilhas.
2: A limpá-la? Mas se estivesse a limpar a lupa, porquê?
0: Porque esta noite a minha miúda pediu uma lupa emprestada e nós temos que ser uns para os outros. Não acha, senhor ministro?
7: Isso de ser uns para os outros não é coisa com que eu concordo.
2: Não lhe digo, senhor ministro, porque ele tem as cúpulas avariadas. E olha lá, amendoinha. O que é que a tua miúda estava a fazer com a lupa esta noite, posso saber?
0: Esteve a ver se via maior uma coisa que ela diz que é muito pequenina, chefe.
2: É isso? Acabas de me dar uma ideia que é capaz de ser a solução para encontrar o que procuramos. Amendoinha, let's go. Vamos às caldas.
0: Grande ideia, inspetor Pastilhas. É que eu adoro cavacas.
7: O quê? Já estão de volta?
2: Nós somos mais rápidos que um fiscal das finanças a mandar efetuar uma penhora, senhor ministro. Pronto, senhor ministro, aqui tem o que procurava.
7: O que é, inspetor Pastilhas? Mas isto é um busto do Zé Pelinho a fazer um manguito.
2: Perdão, senhor ministro. Isto é um modelo feito por encomenda. Repare, este Zé Pelinho tem 4 braços e está a fazer 2 manguitos ao mesmo tempo, está a ver?
7: Não entendo nada, inspetor Pastilhas. O que eu pedi para me ajudar a encontrar era a retoma para vencermos a crise. Eu continuo sem ver a retoma.
0: Eu ajudo, senhor ministro. Veja bem, o Zé Povinho está a fazer 2 manguitos, não está? Portanto é toma, toma. Ora, toma, toma. É retoma, senhor ministro. Toma, toma. Igual a retoma. Ora, toma.
6: Podes crer, o negócio do golfe em Portugal movimenta 500 milhões de euros por ano.
7: Como é que é? Aquela coisa dos buracos dá 500 milhões por ano? Então os portugueses que vivem metidos em grandes buracos devem estar ricos, não é?

0: A verdade é que a temperatura do Sol sobre a Terra continua a aumentar gradualmente em cada ano que passa.
1: Ah, sim! Olha, então é menos uma preocupação que precisamos ter em relação aos nossos netos e bisnetos. Eles vão estar tão quentinhos que nem vão precisar de gastar dinheiro em roupa.
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4: Ontem, ontem, isto é um assalto.
5: Mas a sua cara não me é estranha. O senhor é um ministro das finanças.
4: Exatamente, e você é uma contribuinte.
5: Sim, mas que quer de mim?
4: Vamos, venha a massa do IVA, venha a grana do IRS, venha o cacau, o selo de circulação. Venha o pastel da contribuição autárquica.
5: Mas...
4: Qual mas nem meio mas? Se não paga, fica com o rádio penhorado.
5: Ah, o quê? Isso não. Isso não. Tome lá a massa toda e mais algum por conta.
6: O comboio atrasou outra vez?
7: Não.
6: Então?
7: Desta vez fui eu que cheguei cedo demais para o atraso.
6: Ah, fui ao supermercado e só sigo o essencial.
7: Que é pão, leite, ovos?
6: Não, olha, uma depressão e o talão.
8: Lá longe, no Olimpo, os deuses parecem estar loucos. Adonis, deus do amor, vai roubando as mulheres aos poucos.

0: Baldoni.
1: Ei, mas o que vem a ser isto?
2: Oh, Zeus, altíssimo Deus dos deuses, em tão boa hora chegaste.
1: Mas o que se passa aqui? Está tudo doido no meu Olimpo?
3: Doido? Doidíssimas. As tuas deusas andam loucas de amor. E a culpa é do tal Adonis.
1: Quem? O jovem e belo deus do amor?
2: Esse mesmo.
3: Eu logo vi. Assim que apareceu este moçoilo, eu disse logo que se aproximavam nuvens negras do Olimpo.
2: Estranho. Vi a meteorologia na televisão e disseram que o céu ia estar pouco nublado ao limpo.
1: Mas é assim tão sedutor o rapaz?
3: Sedutor ele? É um paz de alma. As deusas é que ficam todas excitadas só de olhar para ele.
2: E claro, o rapaz não chega para as encomendas e elas querem sair com ele todas ao mesmo tempo.
3: E o pior é que elas...

0: andam a descurar as suas funções.
1: Ainda agora houve uma tromba d'água em Lisboa, porque uma das deusas esqueceu da água do banho a correr, enquanto fazia amor com a dona.
2: Bem, isto assim não pode...

0: Se não for assim, não vai perceber.
1: Ok, mas só um bocadinho.
0: Zeus, fica sabendo que Adonis está trancado no teu quarto com a tua esposa.
1: Adonis, meu rapaz, francamente, isso é conduta de um deus?
2: Com o devido respeito, majestade, se eu sou o deus do amor, ora, é normal que eu passe a vida a fazer isso. É isto mesmo, não é? O amor.
3: Está bem visto, sim, senhor.
1: Pois, mas isso não quer dizer que andeis por aí a assediar tudo o que seja mulher.
2: Ok, era isso, foi só uma fase passageira. Agora já sentem, tenho uma vida muito mais calma, no relaxa.
1: Ótimo!
2: Só tenho duas amadas.
1: Duas?
3: Olha, olha, queres ver que este Adonis é como o Marco Paulo? Tem dois amores.
2: Uma é a Afrodita, deusa da beleza.
0: Uma boa lasca.
2: E a outra é a Perséfone, a rainha do inferno.
1: Ui, temos o caldo entornado.
3: Porquê, chefe?
1: Olha, porque essas duas não se podem ver nem lambidas. Se andam atrás do mesmo homem, mais cedo ou mais tarde vai dar faísca.
0: Já deu. Andaram as duas à pancada e provocaram um terremoto na Síria.
1: Pronto, isto assim não pode continuar. Adonis, meu filho, vais passar a viver meio ano com cada uma das tuas amadas.
2: Ai, meio ano? Então, e não se arranjam aí uns 15 dias de férias?
1: Para quê? Para ires descansar nas termas?
2: Ah, não, então para ir à caça do javali, de preferência, uma fêmea.
1: Javali?
2: Claro, eu estou rodeado de deusas, ora, mas nunca perco a oportunidade de enfiar o dente numa porca, bah.

0: Lentilhas e amendoinha nunca desistem de qualquer investigação. E se procuram o que procuram, de certo que o encontrarão. Podem crer.
1: Senhor Ministro das Finanças, acabaram de chegar os inspectores Pastilhas e Amendoinha.
2: E qual é o caso desta vez?
1: É por causa da retoma da economia, Senhor Ministro.
2: Pois claro, pois claro. Ai, esta minha cabeça. Eles que entrem, mas nós só pagamos em 36 meses sem juros.
1: Juro, Senhor Ministro?
2: Claro que juro. A menina alguma vez me apanhou a mentir.
1: Felizmente não. Senão quem apanhava era eu. Ai, cala-te boca. Faça o favor de entrar, senhores inspectores.
3: Com vossa licença.
2: Então, já encontraram alguma coisa, inspector Pastilha?
3: Ainda não, senhor ministro, mas já me cheira a qualquer coisa. Já me cheira.
4: Já lhe cheira, chefe. Então, desculpe lá desiludi-lo, mas o que se passa é que eu trago um queijo para o lanche.
3: Queijo? Palavra de honra, amendoinha. Sabes bem que o queijo interfere com o meu faro e sem faro não funciona, pá.
4: Aguenta aí, inspector Pastilhas, que este queijo não tem nada a ver com faro, porque faro é no Algarve e o queijo é alentejano.
3: E quieta, amendoinha. Então, senhor ministro, que contas deram, afinal, as suas contas?
2: Bem, só me falta encontrar o resto que resta.
3: Amendoinha, passa uma lupa. Então, onde está a lupa?
4: Está aqui arrumada nos estores, porque eu estive a limpá-la, inspector Pastilhas.
3: A limpá-la? Mas se estivesse a limpar a lupa, porquê?
4: Porque esta noite a minha miúda pediu uma lupa emprestada e nós temos que ser uns para os outros. Não acha, senhor ministro?
2: Isso de ser uns para os outros não é coisa com que eu concordo.
3: Não lhe digo, senhor ministro, porque eu tenho as cúpulas avariadas. E olha lá, amendoinha. O que é que a tua miúda estava a fazer com a lupa esta noite, posso saber?
4: Esteve a ver se via maior uma coisa que ela diz que é muito pequenina, chefe.
3: É isso? Acabas de me dar uma ideia que é capaz de ser a solução para encontrar o que procuramos. Amendoinha, let's go. Vamos às caldas.
4: Grande ideia, inspector Pastilhas. É que eu adoro cavacas.
2: O quê? Já estão de volta?
3: Nós somos mais rápidos que um fiscal das finanças a mandar efetuar uma penhora, senhor ministro. Pronto, Sr. Ministro, aqui tem o que procurava.
2: O que é, inspector Pastilhas? Mas isto é um busto do Zé Pelinho a fazer um manguito.
3: Perdão, Sr. Ministro. Isto é um modelo feito.

0: por encomenda. Repare, este Zé Povinho tem quatro braços e está a fazer dois manguitos ao mesmo tempo, está a ver?
1: Não entendo nada, Inspetor Pastilhas. O que eu pedi para me ajudar a encontrar era a retoma para vencermos a crise. Eu continuo sem ver a retoma.
2: Eu ajudo, Sr. Ministro. Veja bem, o Zé Povinho está a fazer dois manguitos, não está? Portanto é, toma, toma. Ora, toma, toma. É retoma, Sr. Ministro. Toma, toma, igual a retoma. Ora, toma.
3: Podes crer, o negócio do golfe em Portugal movimenta 500 milhões de euros por ano.
1: Como é que é? Aquela coisa dos buracos dá 500 milhões por ano? Então os portugueses que vivem metidos em grandes buracos devem estar ricos, não é?

0: A verdade é que a temperatura do Sol sobre a Terra continua a aumentar gradualmente em cada ano que passa.
1: Ah, sim. Olha, então é menos uma preocupação que precisamos ter em relação aos nossos netos e bisnetos. Eles vão estar tão quentinhos que nem vão precisar de gastar dinheiro em roupa.
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4: Bom dia, estamos de regresso a mais um bloco informativo. Já está aberto o período de inscrições e revalidações para a época desportiva municipal 2026-2027 no Complexo de Desporto e Lazer e na Piscina Municipal de Avanca. O processo vai decorrer de forma faseada até setembro e inclui várias modalidades destinadas a diferentes faixas etárias, com destaque para a natação para crianças e adultos, hidroginástica hidrofuncional, circuito aquático funcional e ginástica sénior. A oferta desportiva municipal pretende incentivar a prática regular de exercício físico e promover hábitos de vida saudáveis, acompanhando todas as fases da vida. Até ao dia 30 de junho decorrem as revalidações de adultos que pretendam manter-se nas mesmas turmas, nomeadamente nas modalidades de natação de adultos, hidroginástica, hidrofuncional e circuito aquático funcional para alunos com inscrição ativa até junho de 2026. Também já estão abertas as revalidações e novas inscrições para as turmas de ginástica sénior destinadas a participantes com mais de 50 anos. A partir de 23 de junho começam as revalidações das turmas Estrelas do Mar e Tartarugas Transição. Em julho seguem-se as restantes turmas infantis. A partir de dia 7, as turmas Tartarugas e Cavalos Marinhos e a partir de dia 9, as turmas Crocodilos, Focas, Golfinhos e Tubarões. Para os adultos que pretendam mudar de turma, as revalidações arrancam a 14 de julho. As inscrições para alunos que ficaram em lista de espera na época 2025-2026 começam a 21 de julho para crianças e a 23 de julho para adultos, sempre sujeitas à disponibilidade de vagas. Já as novas inscrições para adultos arrancam a 9 de setembro e para as crianças a 11 de setembro, abrangendo as atividades disponíveis no Complexo de Desporto e Lazer e na Piscina Municipal de Avanca. As revalidações podem ser feitas através do portal cmestarraja.esports.com.pt ou presencialmente nos balcões de atendimento das duas piscinas. O município de Albergaria Velha está a desenvolver várias intervenções de proteção do território contra os incêndios rurais, no investimento de cerca de 491 mil euros acrescidos de IVA, financiado pelo PDR 2020 PEPAC. Os trabalhos incluem ações de restabelecimento da floresta, proteção de linhas de água, controle de espécies invasoras e recuperação de infraestruturas florestais. Entre as intervenções previstas estão a manutenção de cerca de 425 hectares de faixa de gestão de combustível e a recuperação de aproximadamente 70 quilómetros de rede viária florestal, com limpeza de caminhos, regularização de taludes e melhoria das condições de circulação. O projeto contempla ainda a proteção de cerca de 88 hectares de linhas de água através de soluções naturais que ajudam a reduzir a erosão, melhorar a detenção de água no solo e recuperar os ecossistemas. Com estas ações, o município pretende reforçar a prevenção dos incêndios rurais, melhorar o acesso aos meios de combate e tornar o território mais preparado e resiliente face ao risco das alterações climáticas. A piscina descoberta de Valdílhavo já reabriu ao público. A pensar nos dias mais quentes que se aproximam e no final do ano letivo, a Câmara Municipal de Ílhavo promoveu um conjunto de intervenções neste equipamento municipal, garantindo melhores condições de utilização, conforto e segurança para todos os utilizadores. O espaço contará igualmente com a presença de nadador salvador durante o período de funcionamento. Destinada ao usufruto da população, em especial das famílias, crianças e jovens, a piscina municipal de Valdílhavo afirma-se como um espaço de lazer, convívio e bem-estar ao ar livre. Sendo um equipamento público de utilização coletiva, a Câmara Municipal apela ao respeito pelos restantes utilizadores, pelas instalações e pelas regras de segurança e convivência, contribuindo para que todos possam desfrutar deste espaço nas melhores condições. Os horários de funcionamento da piscina municipal de Valdílhavo podem ser consultados no site da Câmara Municipal de Ílhavo. Terminamos assim este bloco informativo. Eu regresso às 15 horas. Continuo desse lado. Até já. Não se esqueça, a seleção entra hoje em campo às 18 horas contra o Congo no Mundial de Futebol 2026. Força Portugal!
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violência contra pessoas idosas, que é no dia 15 de junho, uma data que nos convida a refletir sobre a proteção, o respeito e a dignidade das pessoas mais velhas. Apesar do crescente envelhecimento da população, o abuso e os maus-tratos dirigidos a este grupo etário continuam a ser fenómenos muitas vezes invisíveis aos olhos da sociedade. E a violência contra as pessoas idosas engloba diferentes formas de abuso, incluindo violência física, a psicológica, a sexual, financeira, negligência e abandono. A investigação científica tem demonstrado que estes comportamentos raramente ocorrem de forma isolada, portanto, sendo frequente a coexistência de múltiplas formas de vitimização. Além disso, os contextos de dependência física, cognitiva, emocional ou económica podem aumentar a vulnerabilidade da pessoa idosa e, portanto, dificultar a denúncia de situações de abuso. Do ponto de vista psicológico, os efeitos da violência podem ser profundos e também duradouros. A exposição continuada a comportamentos abusivos associa-se a níveis também mais elevados de ansiedade, depressão, sintomas traumáticos, sentimentos de desvalorização, desesperança, isolamento social e, em muitos casos, observa-se uma diminuição da autoestima e do sentimento de controle sobre a própria vida. Fatores que comprometem significativamente o bem-estar psicológico e também a qualidade de vida. A literatura científica sugere ainda que os maus-tratos podem contribuir para o agravamento das condições de saúde pré-existentes, acelerar processos de declínio funcional e também cognitivo e aumentar o risco de institucionalização e mortalidade precoce. A violência, sobretudo quando ocorre em relações de confiança ou então de dependência, representa uma ameaça não apenas à integridade física da pessoa, mas também ao seu sentido de segurança, identidade e pertença. A intervenção psicológica assume então um papel fundamental, quer na identificação precoce de sinais de abuso, quer no apoio às vítimas e também às suas famílias. Paralelamente, torna-se essencial investir em estratégias de prevenção que promovam a literacia sobre o envelhecimento e reforcem as redes de suporte social, assim como incentivem uma cultura de respeito e proteção da dignidade humana ao longo de todo o ciclo de vida. Portanto, assinalar este dia é mais do que sensibilizar para um problema, é reafirmar o compromisso coletivo com a defesa dos direitos das pessoas idosas, reconhecendo que um envelhecimento saudável e digno só é possível em contextos livres de violência, discriminação e negligência. Que possamos transformar a consciencialização em ação, promovendo relações baseadas no respeito, no cuidado e na dignidade. Até para a semana, ouvintes. 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
2: Boa tarde, estamos de regresso a mais um bloco informativo. A Câmara Municipal de Estarreja dá início ao procedimento regulamentar para a elaboração do projeto de regulamento municipal de gestão de resíduos urbanos e limpeza pública do município de Estarreja, aprovado pelo órgão executivo na sua reunião ordinária de 11 de junho de 2026. O objeto do regulamento é a definição das regras a que obedece a prestação de serviços de gestão de resíduos urbanos e limpeza pública. Poderão constituir-se como interessados no procedimento de elaboração do projeto de regulamento pessoas singulares e ou associações legalmente constituídas que pretendam apresentar contributos mediante manifestação de interesse dirigido à Presidente da Câmara Municipal de Estarreja, no prazo de 30 dias a contar da data de publicação do início do procedimento, através de comunicação escrita para o endereço de correio eletrónico da autarquia geral@cm-estarreja.pt. Aveiro volta a ser palco da criatividade e da cultura com mais uma edição do Festival dos Canais. Organizado pela Câmara Municipal de Aveiro, através do Teatro Aveirense, o evento decorre de 15 a 19 de julho e promete transformar ruas, praças, jardins e canais da cidade num grande palco ao ar livre. Na 11ª edição, o festival apresenta uma programação multidisciplinar com teatro de rua, música, dança, circo contemporâneo e instalações performativas, reunindo artistas nacionais e internacionais. A edição de 2026 destaca também a participação da comunidade local com projetos como a Fanfarra dos Canais e espetáculos que juntam músicos e artistas aveirenses. A música contará ainda com nomes como The Gift e Carminho. O Festival dos Canais inclui propostas para todas as idades, com atividades para famílias no Jardim das Brincadeiras e momentos especiais como o grande espetáculo de rua Tava, da companhia francesa Great Ciel. Entre 17 e 19 de julho, o evento recebe também o Chef on Fire, uma experiência gastronómica ao ar livre, acompanhada por música. Com entrada gratuita na maioria das iniciativas, o Festival dos Canais volta a afirmar a Aveiro como um espaço de encontro, arte e celebração cultural. O município de Ilhavo vai dar início ao programa de apoio à esterilização de animais de companhia Esterilizar é Amar e Responsabilizar, projeto vencedor do Orçamento Participativo de Ilhavo 2025, que disponibiliza uma verba global de 30 mil euros para apoiar a esterilização de cães e gatos pertencentes a residentes no concelho. O programa tem como principal objetivo promover o bem-estar animal, incentivar a detenção responsável de animais de companhia e contribuir para o controle da população animal errante através da comparticipação dos custos associados à esterilização cirúrgica. Os apoios serão atribuídos sob a forma de reembolso parcial das despesas realizadas com a esterilização dos animais, mediante candidatura prévia e aprovação pelos serviços municipais. Os valores de comparticipação são de 97 euros para cadelas, 65 euros para cães, 66 euros para gatas e 40 euros para gatos. Podem candidatar-se os detentores de canídeos e felídeos residentes no município de Ilhavo, até ao limite de 4 animais por titular. Para serem elegíveis, os animais devem estar identificados eletronicamente e registados no Sistema de Informação de Animais de Companhia, possuir boletim sanitário atualizado e, no caso dos cães, ter vacinação antirrábica válida e licenciamento em vigor na respectiva junta de freguesia. As candidaturas serão analisadas por ordem de submissão e o programa manter-se-á ativo até se esgotar o montante global de financiamento. Após a aprovação da candidatura, os procedimentos de esterilização deverão ser realizados num centro de atendimento médico-veterinário localizado no município de Ilhavo. Os interessados poderão submeter a sua candidatura através de formulário eletrónico disponível na página do programa, devendo anexar a documentação necessária para comprovar a elegibilidade do pedido. Terminamos assim este bloco informativo. Eu regresso para o Jornal da RIA às 17. Portugal entra hoje em campo e, portanto, boa sorte, rapazes. Bom jogo. A seleção do Congo espera por nós e nós esperamos a vitória de Portugal.
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5: Boa tarde, bem-vindos à edição de 17 de junho do Jornal da Ria. A Câmara Municipal de Estarreja, na sua reunião ordinária realizada a 11 de junho, autorizou o início do procedimento relativo à publicação da elaboração do projeto de regulamento do arquivo municipal pelo período de 30 dias para a recolha de contributos dos cidadãos. O projeto de regulamento do Arquivo Municipal poderá ser consultado no sítio institucional do município em www.cm-estarreja.pt e no Serviço de Atendimento ao Munícipe durante o horário normal de abertura ao público, das 9 às 16 horas. Os interessados devem dirigir por escrito as sugestões, observações ou reclamações endereçadas à Presidente da Câmara Municipal através do endereço eletrónico geral@cm-estarreja.pt ou por via postal para a Câmara Municipal de Estarreja, Praça Francisco Barbosa, apartado 132, 3864-909, Estarreja. Pode consultar o projeto de regulamento do arquivo municipal no site da Câmara Municipal de Estarreja. A Câmara Municipal de Estarreja dá início ao procedimento regulamentar para a elaboração do projeto de regulamento municipal de gestão de resíduos urbanos e limpeza pública do município de Estarreja, aprovado pelo órgão executivo na sua reunião ordinária de 11 de junho de 2026. O objeto do regulamento é a definição das regras a que obedece a prestação do Serviço de Gestão de Resíduos Urbanos e Limpeza Pública. Poderão constituir-se como interessados no procedimento de elaboração do projeto de regulamento pessoas singulares e ou associações legalmente constituídas que pretendam apresentar contributos mediante manifestação de interesse dirigida à Presidente da Câmara Municipal de Estarreja no prazo de 30 dias, a contar da data de publicação do início do procedimento, através de comunicação escrita para o endereço de correio eletrónico da autarquia geral@cm-estarreja.pt. Até 19 de julho, o Parque Municipal do Antoã será o ponto de encontro dos apaixonados pelo desporto rei. A Câmara Municipal de Estarreja criou uma fanzone com transmissão em ecrã gigante de todos os jogos da maior competição internacional de seleções. Este será um ponto de encontro dos adeptos de futebol e de todas as idades e dos apoiantes da Seleção Nacional no momento vivido em comunidade e de celebração coletiva. Num período em que o Parque da Cidade acolhe o Encontro Nacional de Infantis em Handball e o Torneio Internacional Garcia Cup, este é mais um motivo para celebrar. Reúna a família, convide os amigos e venha apoiar a seleção nacional e acompanhar os grandes momentos do futebol mundial. Portugal entra hoje em campo às 18 horas contra a seleção do Congo, defronta depois o Uzbequistão no dia 23 de junho, também às 18 horas, e termina a fase de grupos no dia 28 de junho contra a Colômbia à meia-noite e meia.
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1: Já está aberto o período de inscrições e revalidações para a época desportiva municipal 2026-2027 no Complexo de Desporto e Lazer e na Piscina Municipal de Avanca. O processo vai decorrer de forma faseada até setembro e inclui várias modalidades destinadas a diferentes faixas etárias, com destaque para a natação para crianças e adultos, hidroginástica hidrofuncional, circuito aquático funcional e ginástica sénior. A oferta desportiva municipal pretende incentivar a prática regular de exercício físico e promover hábitos de vida saudáveis, acompanhando todas as fases da vida. Até ao dia 30 de junho decorrem as revalidações de adultos que pretendam manter-se nas mesmas turmas, nomeadamente nas modalidades de natação de adultos, hidroginástica, hidrofuncional e circuito aquático funcional para alunos com inscrição ativa em junho de 2026. Também já estão abertas as revalidações e novas inscrições para as turmas de ginástica sénior destinadas a participantes com mais de 50 anos. A partir de 23 de junho começam as revalidações das turmas Estrelas do Mar e Tartarugas de Transição. Em julho seguem-se as restantes turmas infantis. A partir do dia 7, as turmas Tartarugas e Cavalos Marinhos e a partir do dia 9, as turmas Crocodilos, Focas, Golfinhos e Tubarões. Para os adultos que pretendam mudar de turma, as revalidações arrancam a 14 de julho. As inscrições para alunos que ficaram em lista de espera na época 2025-2026 começam a 21 de julho para crianças e a 23 de julho para adultos, sempre sujeitas à disponibilidade de vagas. Já as novas inscrições para adultos arrancam a 9 de setembro e para crianças a partir de 11 de setembro, abrangendo as atividades disponíveis no Complexo de Desporto e Lazer e na Piscina Municipal de Avanca. As revalidações podem ser feitas através do portal cmestarraja.esport.com.pt ou presencialmente nos balcões de atendimento das duas piscinas. A Câmara Municipal de Estarraja volta a promover o programa de voluntariado Jovem Juntos pela Floresta, uma iniciativa que este ano integra o Programa Nacional Voluntariado Jovem para a Natureza e Florestas do Instituto Português do Desporto e da Juventude. As inscrições estão abertas até ao próximo dia 19 de junho e destinam-se a jovens entre os 16 e os 23 anos de idade que queiram contribuir para a proteção da natureza e da floresta no Conselho de Estarraja. O projeto decorre entre 1 e 22 de julho, com atividades diárias das 10 às 15 horas. Os participantes vão desenvolver ações de vigilância ativa em bicicleta, alerta de incêndios, sensibilização da população, inventariação e recolha de resíduos em espaços florestais. Antes do início das atividades, os voluntários recebem formação em áreas como prevenção de incêndios rurais, orientação no terreno, primeiros socorros e segurança rodoviária na utilização da bicicleta. Além da experiência de contacto com agentes locais de proteção civil e da participação ativa na preservação do ambiente, os jovens recebem um certificado de participação, seguro de acidentes pessoais e uma bolsa diária de 13 euros atribuída pelo IPDJ. A coordenação do projeto está a cargo do Gabinete de Proteção Civil e Florestal da Câmara Municipal de Estarraja.
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1: A Câmara Municipal da Mortosa informa que já se encontra a decorrer o período de apresentação de pedidos para ocupação da via pública durante as festas de São Paio 2026, que terão lugar entre os dias 4 e 8 de setembro. Os interessados em instalar bancas, equipamentos ou outras estruturas no recinto das festividades deverão apresentar o respectivo requerimento junto do município, indicando o local pretendido para a ocupação. O prazo para submissão das candidaturas decorre até 21 de junho de 2026. Os pedidos podem ser entregues presencialmente no Serviço de Atendimento Administrativo e Gestão de Arquivo da Câmara Municipal da Mortosa até às 17 horas e 30 minutos do último dia do prazo. Podem ainda ser enviados por via postal com carimbo de registro até 21 de junho, submetidos através do balcão online do município ou remetidos por correio eletrónico para o endereço geral@cm-mortosa.pt. O município disponibiliza informações detalhadas sobre o procedimento e as condições de ocupação de via pública na sua página oficial da internet. As festas de São Paio constituem um dos momentos mais emblemáticos do calendário festivo da Mortosa, atraindo anualmente milhares de visitantes e dinamizando a atividade económica local.
3: A Câmara Municipal de Estarraja informa que estão abertas as candidaturas para 2026 ao apoio à esterilização de animais de companhia. Os munícipes do concelho podem beneficiar de comparticipação financeira para a esterilização de cães e gatos, promovendo o bem-estar animal. Os apoios podem ir até aos 125 euros para cadelas, 60 euros para cães, 75 euros para gatas e 20 euros para gatos. As candidaturas decorrem até 27 de novembro de 2026 e podem ser feitas no Serviço de Atendimento ao Munícipe ou através do e-mail geral@cm-estarraja.pt. Saiba mais no website do Município de Estarraja.

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2: Já se encontram à venda os bilhetes individuais para o Albergaria Convida 2026. Os bilhetes de sexta-feira e sábado têm o preço de 3 euros e os de domingo 1 euro. De segunda a quinta, a entrada é gratuita. Recordamos que é possível comprar o passe geral por 10 euros, que dá acesso aos 10 dias de programação. A entrada é gratuita para menores de 12 anos. Os bilhetes podem ser adquiridos na bilheteira online, disponível no site da Câmara Municipal de Albergaria, ou presencialmente na Biblioteca Municipal ou no Cineteatro Alba, nos horários de funcionamento dos equipamentos. O bilhete é sujeito à troca por pulseira no local do evento e mediante apresentação do cartão de cidadão. O Albergaria Convida regressa à Quinta da Boa Vista, Torreão, entre 26 de junho e 5 de julho, com um formato renovado que inclui mais concertos, sunset sessions, animação cultural, atividade física, street food, artesanato, tasquinhas e a participação das empresas do concelho. Entre os cabeças de cartaz estão Calema, Sara Correia e Caretos, Kim Barreiro, Chutos e Pontapés, Nininho Vaz Maia e Hybrid Theory Linkin Park Tribute Band. O evento contará ainda com atuações de artistas e bandas locais e regionais, garantindo música todas as noites. As novidades incluem as Convida Sunset Sessions, com vários DJs nacionais, e o Convida Ativa, com atividades desportivas dinamizadas por ginásios locais. O programa integra ainda o Trail Rota dos Moinhos no dia 28 de junho, oficinas criativas, exposições, apresentações literárias, folclore, dança, baile popular e o Carnaval Fora de Horas. O passe geral para os 10 dias do evento já está à venda por 10 euros. A entrada é gratuita para crianças até aos 12 anos. O município de Albergaria à Velha está a desenvolver várias intervenções de proteção do território contra os incêndios rurais, no investimento de cerca de 491 mil euros acrescido de IVA, financiado pelo PDR 2020 PEPAC. Os trabalhos incluem ações de restabelecimento da floresta, proteção de linhas de água, controle de espécies invasoras e recuperação de infraestruturas florestais. Entre as intervenções previstas estão a manutenção de cerca de 425 hectares de faixas de gestão de combustível e a recuperação de aproximadamente 70 quilómetros de rede viária florestal, com limpeza de caminhos, regularização de taludes e melhoria das condições de circulação. O projeto contempla ainda a proteção de cerca de 88 hectares de linhas de água através de soluções naturais que ajudam a reduzir a erosão, melhorar a retenção de água no solo e recuperar os ecossistemas. Com estas ações, o município pretende reforçar a prevenção dos incêndios rurais, melhorar o acesso aos meios de combate e tornar o território mais preparado e resiliente face aos riscos das alterações climáticas.
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2: No âmbito do Dia Internacional do Yoga, o município de Albergaria à Velha promove 2 sessões especiais de yoga para adultos e outra para crianças no dia 18 de junho pelas 10 horas. A participação é gratuita, mas de inscrição obrigatória. O yoga é uma prática milenar com origem na Índia que promove o equilíbrio integral da pessoa a todos os níveis. Físico, mental e espiritual. As atividades a serem desenvolvidas no concelho são adequadas a todos os níveis de experiência. A sessão de yoga para adultos vai ser orientada por Cindy Gomes e terá lugar no Parque Boca do Carreiro, em Frossos. Já a sessão para crianças, dos 3 aos 7 anos, vai ser dinamizada por Armanda Gonçalves no Parque de Lazer do Estoval, no Sobreiro. Cada criança deve ser acompanhada por um adulto. Os participantes devem trazer tapete individual e roupa confortável. As inscrições devem ser efetuadas até 18 de junho no site da Câmara Municipal de Albergaria à Velha. O município de Albergaria à Velha, em conjunto com a concessionária Avan, responsável pela concessão, construção e manutenção do primeiro troço da linha de alta velocidade entre o Porto Campanhã e Oiã, vai dinamizar uma sessão pública de esclarecimento no dia 18 de junho, pelas 18 horas e 30 minutos, na sala principal do Cineteatro Alba. A entrada é livre. Esta sessão enquadra-se num conjunto de iniciativas de proximidade com a comunidade local, com o objetivo de apresentar o projeto da linha de alta velocidade e esclarecer eventuais dúvidas junto dos munícipes de Albergaria à Velha ao nível do desenvolvimento do projeto e processos de expropriação associados. Além da realização de uma sessão pública de esclarecimento, as iniciativas da Avan incluem a implementação de um centro de atendimento itinerante que percorrerá as freguesias abrangidas pelo traçado, assegurando a disponibilização de informação e promovendo um espaço de diálogo com a população.
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2: Aveiro volta a ser palco da criatividade e da cultura com mais uma edição do Festival dos Canais. Organizado pela Câmara Municipal de Aveiro, através do Teatro Aveirense, o evento decorre de 15 a 19 de julho e promete transformar ruas, praças, jardins e canais da cidade num grande palco ao ar livre. Na 11ª edição, o festival apresenta uma programação multidisciplinar com teatro de rua, música, dança, circo contemporâneo e instalações performativas, reunindo artistas nacionais e internacionais. A edição de 2026 destaca também a participação da comunidade local, com projetos como a Fanfarra dos Canais e espetáculos que juntam músicos e artistas aveirenses. A música contará ainda com nomes como The Gift e Carminho. O Festival dos Canais inclui propostas para todas as idades, com atividades para famílias no Jardim das Brincadeiras e momentos especiais como o grande espetáculo de rua Tava, da companhia francesa Great Ciel. Entre 17 e 19 de julho, o evento recebe também o Chefs on Fire, uma experiência gastronómica ao ar livre, acompanhada por música. Com entrada gratuita na maioria das iniciativas, o Festival dos Canais volta a afirmar a Aveiro como um espaço de encontro, arte e celebração cultural. Todo o programa do Festival dos Canais pode ser consultado no site da Câmara Municipal de Aveiro.
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2: O município de Ilhavo vai dar início ao programa de apoio à esterilização de animais de companhia, Esterilizar é Amar e Responsabilizar, projeto vencedor do Orçamento Participativo de Ilhavo 2025, que disponibiliza uma verba global de 30 mil euros para apoiar a esterilização de cães e gatos pertencentes a residentes no concelho. O programa tem como principal objetivo promover o bem-estar animal e incentivar a detenção responsável de animais de companhia e contribuir para o controle da população animal errante através da comparticipação dos custos associados à esterilização cirúrgica. Os apoios serão atribuídos sob a forma de reembolso parcial das despesas realizadas com a esterilização dos animais, mediante candidatura prévia e aprovação pelos serviços municipais. Os valores de comparticipação são de 97 euros para cadelas, 65 euros para cães, 66 euros para gatas e 40 euros para gatos. Podem candidatar-se os detentores de canídeos e felídeos residentes no município de Ilhavo até ao limite de 4 animais por titular. Para serem elegíveis, os animais devem estar identificados eletronicamente e registados no Sistema de Informação de Animais de Companhia, possuir boletim sanitário atualizado e, no caso dos cães, ter vacinação antirrábica válida e licenciamento em vigor na respectiva junta de freguesia. As candidaturas serão analisadas por ordem de submissão e o programa manter-se-á ativo até se esgotar o montante global de financiamento. Após a aprovação da candidatura, os procedimentos de esterilização deverão ser realizados num centro de atendimento médico-veterinário localizado no município de Ilhavo. Os interessados poderão submeter a sua candidatura através de formulário eletrónico disponível na página do programa, devendo anexar a documentação necessária para comprovar a elegibilidade do pedido. A piscina descoberta de Valdilhavo já reabriu ao público. A pensar nos dias mais quentes que se aproximam e no final do ano letivo, a Câmara Municipal de Ilhavo promoveu um conjunto de intervenções neste equipamento municipal, garantindo melhores condições de utilização, conforto e segurança para todos os utilizadores. O espaço contará, igualmente, com a presença de nadador salvador durante o período de funcionamento. Destinada ao usufruto da população, em especial das famílias, crianças e jovens, a piscina municipal de Valdilhavo afirma-se como um espaço de lazer, convívio e bem-estar ao ar livre. Sendo um equipamento público de utilização coletiva, a Câmara Municipal de Ilhavo apela ao respeito pelos restantes utilizadores, pelas instalações e pelas regras de segurança e convivência, contribuindo para que todos possam desfrutar deste espaço nas melhores condições. Os horários de funcionamento da piscina municipal de Valdilhavo podem ser consultados no site da Câmara Municipal de Ilhavo. A Câmara Municipal de Estarraja informa que, devido às obras de beneficiação e ampliação da Unidade de Saúde de Estarraja, a USF Águas do Gonde encontra-se temporariamente a funcionar em instalações provisórias. Os serviços estão agora localizados na Rua Fundação Benjamin Dias Costa, junto à futura sede do Cineclube de Avanca. Agradecemos a compreensão pelos eventuais constrangimentos. 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
2: Em colaboração com o município de Ilhavo, a ACR Palheiro da Costa Nova dinamiza no relevado da Costa Nova a Zone Foot Mundial 2026. Já no pavilhão Capitão Adriano Nordeste, a organização da Fan Zone cabe ao Iliabum Clube. Estas são duas propostas para viver o Mundial de Futebol no município de Ilhavo, dois espaços de convívio com uma paixão comum, apoiar a seleção portuguesa de futebol neste Mundial 2026. Com a família, os vizinhos e os amigos, com as cores de Portugal, num ambiente de convívio, lazer e diversão, a Zone Foot e a Fan Zone são espaços públicos, gratuitos e de acesso livre que permitirão aos ilhavenses acompanhar os jogos e apoiar a Seleção Nacional de Futebol. mas são igualmente uma forma de apoiar e reconhecer o trabalho do tecido associativo do município de Ilhavo, no caso concreto a ACR Palheiros da Costa Nova e o Iliabum Clube, e o contributo das associações na construção de uma comunidade mais dinâmica, participada e inclusiva. O Mundial de Futebol 2026 vive-se e sente-se na Costa Nova e em Ilhavo. Já foi assinado o contrato de vigilância e assistência nas praias do município de Ilhavo entre a Câmara Municipal e a Resgate Ilhavo, Associação de Nadadores Salvadores de Ilhavo, com o objetivo de assegurar a vigilância das praias nesta época balnear até 13 de setembro. A época balnear vai contar com 26 nadadores salvadores, distribuído pelas praias da Barra, Costa Nova e Jardim Odinô, para além das três piscinas municipais, Ilhavo, Gafanha da Nazaré e Valdilhavo, no investimento municipal global na ordem dos 130 mil euros. Para além do investimento já realizado pelas medidas de prevenção tomadas antes do início oficial da época balnear, por força dos dias de calor que anteciparam o verão. A assistência e vigilância nesta época balnear, até 13 de setembro, garante a prevenção e a segurança como medida cautelar, já que a segurança mais importante depende de cada um dos cidadãos e do cumprimento das regras.

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3: Hoje venho falar-vos de um conceito de que muito se tem ouvido falar, apesar de não ser recente. Conhece a palavra burnout? Sabe a que se refere? Sabia que este termo foi inicialmente proposto em 1974? Pois é, afinal, este não é um conceito novo. Um psicólogo utilizou em 1974 este termo para descrever a exaustão mental e física causada pelas horas excessivas de trabalho e pela sobrecarga laboral. Atualmente, este conceito tem vindo a ser cada vez mais estudado e sabe-se que se trata de um estado emocional persistente que pode originar exaustão física, mental e/ou emocional. O conceito de burnout é caracterizado por exaustão física e emocional, sensação de sobrecarga e desgaste, percepção de falta de energia, atitude distanciada na prestação de cuidados, contactos mais impessoais e pouco empáticos, sensação de descontentamento e desmotivação com o trabalho, diminuição da motivação e interesse, menor eficácia e rendimento. O burnout trata-se de uma experiência individual em que o trabalho ou ocupação passa a ser visto como uma coisa penosa e dolorosa, passa a ser um fardo. Esteja atento aos sinais físicos, emocionais, sociais e comportamentais, não só aos seus, mas também de quem lhe é próximo. Procure a ajuda de um profissional.
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5: Vamos agora à previsão do estado do tempo.

0: para amanhã, quinta-feira, 18 de junho. Céu pouco nublado ou limpo, apresentando-se geralmente muito nublado no litoral, a norte do Cabo Raso, até final da manhã. Nubosidade que poderá persistir em alguns locais na faixa costeira. A partir do final da manhã, aumento temporário de nubosidade nas regiões do interior, com ocorrência de aguaceiros que podem ser por vezes fortes e acompanhados de trovoada a partir da tarde, mais prováveis nas zonas montanhosas do norte e centro. Vento fraco, soprando fraco a moderado do quadrante oeste, em especial a partir da tarde e por vezes forte junto ao Cabo Raso. Neblina ou nevoeiro até final da manhã e no final do dia no litoral e norte do Cabo Raso. Pequena descida da temperatura máxima no litoral norte e centro. No que diz respeito às temperaturas, Estarraja amanhã terá uma máxima de 21 graus e uma mínima de 14. Albergaria à Velha com máxima de 23 graus e mínima de 14. A Mortosa, com máxima de 22 graus e mínima de 14. E Ovar, máxima de 22 graus e mínima de 15. Terminamos assim a edição de hoje do Jornal da Ria. Vamos todos sentar-nos em frente à televisão e ver a nossa seleção, que entra hoje em campo com o Congo no Mundial 2026. Força Portugal, rumo à vitória. Eu regresso mais logo, continuo desse lado. Até já.
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5: Boa tarde, bem-vindos à edição de 17 de junho do Jornal da Ria. A Câmara Municipal de Estarreja, na sua reunião ordinária realizada a 11 de junho, autorizou o início do procedimento relativo à publicação da elaboração do projeto de regulamento do arquivo municipal pelo período de 30 dias para a recolha de contributos dos cidadãos. O projeto de regulamento do Arquivo Municipal poderá ser consultado no sítio institucional do município em www.cm-estarreja.pt e no Serviço de Atendimento ao Município durante o horário normal de abertura ao público, das 9 às 16 horas. Os interessados devem dirigir por escrito as sugestões, observações ou reclamações endereçadas à Presidente da Câmara Municipal através do endereço eletrónico geral@cm-estarreja.pt ou por via postal para Câmara Municipal de Estarreja, Praça Francisco Barbosa, apartado 132, 3864-909, Estarreja. Pode consultar o projeto de regulamento do arquivo municipal no site da Câmara Municipal de Estarreja. A Câmara Municipal de Estarreja dá início ao procedimento regulamentar para a elaboração do projeto de regulamento municipal de gestão de resíduos urbanos e limpeza pública do município de Estarreja, aprovado pelo órgão executivo na sua reunião ordinária de 11 de junho de 2026. O objeto do regulamento é a definição das regras a que obedece a prestação do Serviço de Gestão de Resíduos Urbanos e Limpeza Pública. Poderão constituir-se como interessados no procedimento de elaboração do projeto de regulamento pessoas singulares e ou associações legalmente constituídas que pretendam apresentar contributos mediante manifestação de interesse dirigida à Presidente da Câmara Municipal de Estarreja no prazo de 30 dias, a contar da data de publicação do início do procedimento, através de comunicação escrita para o endereço de correio eletrónico da autarquia geral@cm-estarreja.pt. Até 19 de julho, o Parque Municipal do Antoã será o ponto de encontro dos apaixonados pelo desporto rei. A Câmara Municipal de Estarreja criou uma fanzone com transmissão em ecrã gigante de todos os jogos da maior competição internacional de seleções. Este será um ponto de encontro dos adeptos de futebol e de todas as idades e dos apoiantes da Seleção Nacional no momento vivido em comunidade e de celebração coletiva. Num período em que o Parque da Cidade acolhe o Encontro Nacional de Infantis em Handball e o Torneio Internacional Garcia Cup, este é mais um motivo para celebrar. Reúna a família, convide os amigos e venha apoiar a Seleção Nacional e acompanhar os grandes momentos do futebol mundial.
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1: Já está aberto o período de inscrições e revalidações para a época desportiva municipal 2026-2027 no Complexo de Desporto e Lazer e na Piscina Municipal de Avanca. O processo vai decorrer de forma faseada até setembro e inclui várias modalidades destinadas a diferentes faixas etárias, com destaque para a natação para crianças e adultos, hidroginástica hidrofuncional, circuito aquático funcional e ginástica séniores. A oferta desportiva municipal pretende incentivar a prática regular de exercício físico e promover hábitos de vida saudáveis, acompanhando todas as fases da vida. Até ao dia 30 de junho decorrem as revalidações de adultos que pretendam manter-se nas mesmas turmas, nomeadamente nas modalidades de natação de adultos, hidroginástica, hidrofuncional e circuito aquático funcional para alunos com inscrição ativa em junho de 2026. Também já estão abertas as revalidações e novas inscrições para as turmas de ginástica sénior destinadas a participantes com mais de 50 anos. A partir de 23 de junho começam as revalidações das turmas Estrelas do Mar e Tartarugas de Transição. Em julho seguem-se as restantes turmas infantis. A partir do dia 7, as turmas Tartarugas e Cavalos Marinhos e a partir do dia 9, as turmas Crocodilos, Focas, Golfinhos e Tubarões. Para os adultos que pretendam mudar de turma, as revalidações arrancam a 14 de julho. As inscrições para alunos que ficaram em lista de espera na época 2025-2026 começam a 21 de julho para crianças e a 23 de julho para adultos, sempre sujeitas à disponibilidade de vagas. Já as novas inscrições para adultos arrancam a 9 de setembro e para crianças a partir de 11 de setembro, abrangendo as atividades disponíveis no Complexo de Desporto e Lazer e na Piscina Municipal de Avanca. As revalidações podem ser feitas através do portal cmestarraja.esport.com.pt ou presencialmente nos balcões de atendimento das duas piscinas. A Câmara Municipal de Estarraja volta a promover o programa de voluntariado Jovem Juntos pela Floresta, uma iniciativa que este ano integra o Programa Nacional Voluntariado Jovem para a Natureza e Florestas do Instituto Português do Desporto e da Juventude. As inscrições estão abertas até ao próximo dia 19 de junho e destinam-se a jovens entre os 16 e os 23 anos de idade que queiram contribuir para a proteção da natureza e da floresta no Conselho de Estarraja. O projeto decorre entre 1 e 22 de julho, com atividades diárias das 10 às 15 horas. Os participantes vão desenvolver ações de vigilância ativa em bicicleta, alerta de incêndios, sensibilização da população, inventariação e recolha de resíduos em espaços florestais. Antes do início das atividades, os voluntários recebem formação em áreas como prevenção de incêndios rurais, orientação no terreno, primeiros socorros e segurança rodoviária na utilização da bicicleta. além da experiência de contacto com agentes locais de proteção civil e da participação ativa na preservação do ambiente, os jovens recebem um certificado de participação, seguro de acidentes pessoais e uma bolsa diária de 13€ atribuída pelo IPDJ. A coordenação do projeto está a cargo do Gabinete de Proteção Civil e Florestal da Câmara Municipal de Estarranja.
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1: A Câmara Municipal da Mortosa informa que já se encontra a decorrer o período de apresentação de pedidos para ocupação da via pública durante as festas de São Paio 2026, que terão lugar entre os dias 4 e 8 de setembro. Os interessados em instalar bancas, equipamentos ou outras estruturas no recinto das festividades deverão apresentar o respectivo requerimento junto do município, indicando o local pretendido para a ocupação. O prazo para submissão das candidaturas decorre até 21 de junho de 2026. Os pedidos podem ser entregues presencialmente no Serviço de Atendimento Administrativo e Gestão de Arquivo da Câmara Municipal da Mortosa até às 17h30 do último dia do prazo. Podem ainda ser enviados por via postal com carimbo de registro até 21 de junho, submetidos através do balcão online do município ou remetidos por correio eletrónico para o endereço geral@cm-mortosa.pt. O município disponibiliza informações detalhadas sobre o procedimento e as condições de ocupação de via pública na sua página oficial da internet. As festas de São Paio constituem um dos momentos mais emblemáticos do calendário festivo da Mortosa, atraindo anualmente milhares de visitantes e dinamizando a atividade económica local.
3: A Câmara Municipal de Estarranja informa que estão abertas as candidaturas para 2026 ao apoio à esterilização de animais de companhia. Os munícipes do concelho podem beneficiar de comparticipação financeira para a esterilização de cães e gatos, promovendo o bem-estar animal. Os apoios podem ir até aos 125€ para cadelas, 60€ para cães, 75€ para gatas e 20€ para gatos. As candidaturas decorrem até 27 de novembro de 2026 e podem ser feitas no Serviço de Atendimento ao Munícipe ou através do e-mail geral@cm-estarranja.pt. Saiba mais no website do Município de Estarranja.

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2: Já se encontram à venda os bilhetes individuais para o Albergaria Convida 2026. Os bilhetes de sexta-feira e sábado têm o preço de 3 euros e os de domingo 1 euro. De segunda a quinta, a entrada é gratuita. Recordamos que é possível comprar o passe geral por 10 euros, que dá acesso aos 10 dias de programação. A entrada é gratuita para menores de 12 anos. Os bilhetes podem ser adquiridos na bilheteira online, disponível no site da Câmara Municipal de Albergaria, ou presencialmente na Biblioteca Municipal ou no Cineteatro Alba, nos horários de funcionamento dos equipamentos. O bilhete é sujeito à troca por pulseira no local do evento e mediante apresentação do cartão de cidadão. O Albergaria Convida regressa à Quinta da Boa Vista, Torreão, entre 26 de junho e 5 de julho, com um formato renovado que inclui mais concertos, sunset sessions, animação cultural, atividade física, street food, artesanato, tasquinhas e a participação das empresas do concelho. Entre os cabeças de cartaz estão Calema, Sara Correia e Caretos, Kim Barreiros, Chutos e Pontapés, Nininho Vaz Maia e Hybrid Theory Linkin Park Tribute Band. O evento contará ainda com atuações de artistas e bandas locais e regionais, garantindo música todas as noites. As novidades incluem as Convida Sunset Sessions, com vários DJs nacionais, e o Convida Ativa, com atividades desportivas dinamizadas por ginásios locais. O programa integra ainda o Trail Rota dos Moinhos no dia 28 de junho, oficinas criativas, exposições, apresentações literárias, folclore, dança, baile popular e o carnaval fora de horas. O passe geral para os 10 dias do evento já está à venda por 10 euros. A entrada é gratuita para crianças até aos 12 anos. O município de Albergaria à Velha está a desenvolver várias intervenções de proteção do território contra os incêndios rurais, no investimento de cerca de 491 mil euros acrescido de IVA, financiado pelo PDR 2020 PEPAC. Os trabalhos incluem ações de restabelecimento da floresta, proteção de linhas de água, controle de espécies invasoras e recuperação de infraestruturas florestais. Entre as intervenções previstas estão a manutenção de cerca de 425 hectares de faixas de gestão de combustível e a recuperação de aproximadamente 70 quilómetros de rede viária florestal, com limpeza de caminhos, regularização de taludes e melhoria das condições de circulação. O projeto contempla ainda a proteção de cerca de 88 hectares de linhas de água através de soluções naturais que ajudam a reduzir a erosão, melhorar a retenção de água no solo e recuperar os ecossistemas. Com estas ações, o município pretende reforçar a prevenção dos incêndios rurais, melhorar o acesso aos meios de combate e tornar o território mais preparado e resiliente face aos riscos das alterações climáticas.
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2: No âmbito do Dia Internacional do Yoga, o município de Albergaria à Velha promove 2 sessões especiais de yoga para adultos e outra para crianças no dia 18 de junho pelas 10 horas. A participação é gratuita, mas de inscrição obrigatória. O yoga é uma prática milenar com origem na Índia que promove o equilíbrio integral da pessoa a todos os níveis. Físico, mental e espiritual. As atividades a serem desenvolvidas no concelho são adequadas a todos os níveis de experiência. A sessão de yoga para adultos vai ser orientada por Cindy Gomes e terá lugar no Parque Boca do Carreiro, em Frossos. Já a sessão para crianças, dos 3 aos 7 anos, vai ser dinamizada por Armanda Gonçalves no Parque de Lazer do Estoval, no Sobreiro. Cada criança deve ser acompanhada por um adulto. Os participantes devem trazer tapete individual e roupa confortável. As inscrições devem ser efetuadas até 18 de junho no site da Câmara Municipal de Albergaria à Velha. O município de Albergaria à Velha, em conjunto com a concessionária Avan, responsável pela concessão, construção e manutenção do primeiro troço da linha de alta velocidade entre o Porto Campanhã e Oiã, vai dinamizar uma sessão pública de esclarecimento no dia 18 de junho, pelas 18 horas e 30 minutos, na sala principal do Cineteatro Alba. A entrada é livre. Esta sessão enquadra-se num conjunto de iniciativas de proximidade com a comunidade local, com o objetivo de apresentar o projeto da linha de alta velocidade e esclarecer eventuais dúvidas junto dos munícipes de Albergaria à Velha ao nível do desenvolvimento do projeto e processos de expropriação associados. Além da realização de uma sessão pública de esclarecimento, as iniciativas da Avan incluem a implementação de um centro de atendimento itinerante que percorrerá as freguesias abrangidas pelo traçado, assegurando a disponibilização de informação e promovendo um espaço de diálogo com a população.
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2: Aveiro volta a ser palco da criatividade e da cultura com mais uma edição do Festival dos Canais. Organizado pela Câmara Municipal de Aveiro, através do Teatro Aveirense, o evento decorre de 15 a 19 de julho e promete transformar ruas, praças, jardins e canais da cidade num grande palco ao ar livre. Na 11ª edição, o festival apresenta uma programação multidisciplinar com teatro de rua, música, dança, circo contemporâneo e instalações performativas, reunindo artistas nacionais e internacionais. A edição de 2026 destaca também a participação da comunidade local, com projetos como a Fanfarra dos Canais e espetáculos que juntam músicos e artistas aveirenses. A música contará ainda com nomes como The Gift e Carminho. O Festival dos Canais inclui propostas para todas as idades, com atividades para famílias no Jardim das Brincadeiras e momentos especiais como o grande espetáculo de rua Tava, da companhia francesa Great Ciel. Entre 17 e 19 de julho, o evento recebe também o Chefs on Fire, uma experiência gastronómica ao ar livre, acompanhada por música. Com entrada gratuita na maioria das iniciativas, o Festival dos Canais volta a afirmar a Aveiro como um espaço de encontro, arte e celebração cultural. Todo o programa do Festival dos Canais pode ser consultado no site da Câmara Municipal de Aveiro.
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2: O município de Ilhavo vai dar início ao programa de apoio à esterilização de animais de companhia, Esterilizar é Amar e Responsabilizar, projeto vencedor do Orçamento Participativo de Ilhavo 2025, que disponibiliza uma verba global de 30 mil euros para apoiar a esterilização de cães e gatos pertencentes a residentes no concelho. O programa tem como principal objetivo promover o bem-estar animal e incentivar a detenção responsável de animais de companhia e contribuir para o controle da população animal errante através da comparticipação dos custos associados à esterilização cirúrgica. Os apoios serão atribuídos sob a forma de reembolso parcial das despesas realizadas com a esterilização dos animais, mediante candidatura prévia e aprovação pelos serviços municipais. Os valores de comparticipação são de 97 euros para cadelas, 65 euros para cães, 66 euros para gatas e 40 euros para gatos. Podem candidatar-se os detentores de canídeos e felídeos residentes no município de Ilhavo até ao limite de 4 animais por titular. Para serem elegíveis, os animais devem estar identificados eletronicamente e registados no Sistema de Informação de Animais de Companhia, possuir boletim sanitário atualizado e, no caso dos cães, ter vacinação antirrábica válida e licenciamento em vigor na respectiva junta de freguesia. As candidaturas serão analisadas por ordem de submissão e o programa manter-se-á ativo até se esgotar o montante global de financiamento. Após aprovação da candidatura, os procedimentos de esterilização deverão ser realizados num centro de atendimento médico-veterinário localizado no município de Ilhavo. Os interessados poderão submeter a sua candidatura através de formulário eletrónico disponível na página do programa, devendo anexar a documentação necessária para comprovar a elegibilidade do pedido. A piscina descoberta de Valdilhavo já reabriu ao público. A pensar nos dias mais quentes que se aproximam e no final do ano letivo, a Câmara Municipal de Ilhavo promoveu um conjunto de intervenções neste equipamento municipal, garantindo melhores condições de utilização, conforto e segurança para todos os utilizadores. O espaço contará, igualmente, com a presença de nadador salvador durante o período de funcionamento. Destinada ao usufruto da população, em especial das famílias, crianças e jovens, a piscina municipal de Valdilhavo afirma-se como um espaço de lazer, convívio e bem-estar ao ar livre. Sendo um equipamento público de utilização coletiva, a Câmara Municipal de Ilhavo apela ao respeito pelos restantes utilizadores, pelas instalações e pelas regras de segurança e convivência, contribuindo para que todos possam desfrutar deste espaço nas melhores condições. Os horários de funcionamento da piscina municipal de Valdilhavo podem ser consultados no site da Câmara Municipal de Ilhavo. A Câmara Municipal de Estarraja informa que, devido às obras de beneficiação e ampliação da Unidade de Saúde de Estarraja, a USF Águas do Gonde encontra-se temporariamente a funcionar em instalações provisórias. Os serviços estão agora localizados na Rua Fundação Benjamin Dias Costa, junto à futura sede do Cineclube de Avanca. Agradecemos a compreensão pelos eventuais constrangimentos. Estamos a renovar para melhor cuidar de si. Município de Estarraja.
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2: Em colaboração com o município de Ilhavo, a ACR Palheiro da Costa Nova dinamiza no relevado da Costa Nova a Zone Foot Mundial 2026. Já no pavilhão Capitão Adriano Nordeste, a organização da Fan Zone cabe ao Iliabum Clube. Estas são duas propostas para viver o Mundial de Futebol no município de Ilhavo, dois espaços de convívio com uma paixão comum, apoiar a seleção portuguesa de futebol neste Mundial 2026. Com a família, os vizinhos e os amigos, com as cores de Portugal, num ambiente

0: Ilhavo, no caso concreto a ACR Palheiros da Costa Nova e o Iliabum Clube, e o contributo das associações na construção de uma comunidade mais dinâmica, participada e inclusiva. O Mundial de Futebol 2026 vive-se e sente-se na Costa Nova e em Ilhavo. Já foi assinado o contrato de vigilância e assistência nas praias do município de Ilhavo entre a Câmara Municipal e a Resgate Ilhavo, Associação de Nadadores Salvadores de Ilhavo, com o objetivo de assegurar a vigilância das praias nesta época balnear até 13 de setembro. A época balnear vai contar com 26 nadadores salvadores, distribuído pelas praias da Barra, Costa Nova e Jardim Odinô, para além das três piscinas municipais, Ilhavo, Gafanha da Nazaré e Valdilhavo, no investimento municipal global na ordem dos 130 mil euros. Para além do investimento já realizado pelas medidas de prevenção tomadas antes do início oficial da época balnear, por força dos dias de calor que anteciparam o verão. A assistência e vigilância nesta época balnear, até 13 de setembro, garante a prevenção e a segurança como medida cautelar, já que a segurança mais importante depende de cada um dos cidadãos e do cumprimento das regras, das normas e de todos os cuidados no uso das praias, das piscinas e, fundamentalmente, na relação com o mar, como salientou o capitão da Capitania do Porto de Aveiro e comandante local da Autoridade Marítima Nacional, comandante Paulo Miguel Faria.
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4: Hoje venho falar-vos de um conceito de que muito se tem ouvido falar, apesar de não ser recente. Conhece a palavra burnout? Sabe a que se refere? Sabia que este termo foi inicialmente proposto em 1974? Pois é, afinal, este não é um conceito novo. Um psicólogo utilizou em 1974 este termo para descrever a exaustão mental e física causada pelas horas excessivas de trabalho e pela sobrecarga laboral. Atualmente, este conceito tem vindo a ser cada vez mais estudado e sabe-se que se trata de um estado emocional persistente que pode originar exaustão física, mental e ou emocional. O conceito de burnout é caracterizado por exaustão física e emocional, sensação de sobrecarga e desgaste,

0: percepção de falta de energia, atitude distanciada na prestação de cuidados, contactos mais impessoais e pouco empáticos, sensação de descontentamento e desmotivação com o trabalho, diminuição da motivação e interesse, menor eficácia e rendimento. O burnout trata-se de uma experiência individual em que o trabalho ou ocupação passa a ser visto como uma coisa penosa e dolorosa, passa a ser um fardo. Esteja atento aos sinais físicos, emocionais, sociais e comportamentais, não só aos seus, mas também de quem lhe é próximo. Procure a ajuda de um profissional.
1: Banco Local de Voluntariado de Estarraja. Por uma causa, seja voluntário. 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Informe-se na Casa Municipal da Cultura ou no site www.cm-estarraja.pt.
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3: Vamos agora à previsão do estado do tempo para amanhã, quinta-feira, 18 de junho. Céu pouco nublado ou limpo, apresentando-se geralmente muito nublado no litoral, a norte do Cabo Raso, até final da manhã. Nubosidade que poderá persistir em alguns locais na faixa costeira. A partir do final da manhã, aumento temporário de nubosidade nas regiões do interior, com a ocorrência de aguaceiros que podem ser por vezes fortes e acompanhados de trovoada a partir da tarde, mais prováveis nas zonas montanhosas do norte e centro. Vento fraco, soprando fraco a moderado do quadrante oeste, em especial a partir da tarde, e por vezes forte junto ao Cabo Raso. Neblina ou nevoeiro até final da manhã e no final do dia no litoral e norte do Cabo Raso. Pequena descida da temperatura máxima no litoral norte e centro. No que diz respeito às temperaturas, Estarraja amanhã terá uma máxima de 21 graus e uma mínima de 14. Albergaria à Velha com máxima de 23 graus e mínima de 14. A Mortosa com máxima de 22 graus e mínima de 14 e Ovar máxima de 22 graus e mínima de 15. Terminamos assim a edição de hoje do Jornal da Ria. Eu regresso mais logo, continuo desse lado. Até já.
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